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Rivelino na meia direita para Carlos Alberto. Vamos, Capita, ultrapassa a linha média, ainda caminhando Carlos Alberto. Deu para Tustão, ajeitou, tenta virar, tenta executa no rosto de Laponi, a pelota fica ainda para Tustão. Vai Tustão, abriu na ponta esquerda a pelota Paulo César. Recebeu o ponteiro, caminhou outra vez a Tustão na entrada da área perigosa, passou pelo Bob Muro, entrou na área, bateu o raio, correu, cruzou para Pelé, ajeitou para Jair, vai marcar, atirou gol!